0: Calma.
1: Caraca,
0: então, velho. Não mato, não vai. Se você botar agora pra tocar Welcome to the Jungle, eu vou errar. Pode ter certeza.
1: Vamos lá, do uma colher de chá aqui pra
0: chuta,
1: você acertar.
0: Chuta nós.
1: Terceira música, essa tenho certeza que você vai matar. Vamos lá.
0: É o cover do Guns, da música do Rolling Stones, não é?
1: Ah, escuta mais um pouquinho.
2: É, deixa a voz entrar.
0: Porque o começo é igual.
2: Queima largado, que essa é fácil, hein?
0: Para, gente. Não tá suando. Na real.
2: Tem alguma aqui?
0: Eu quero na raça.
2: Ah.
0: Cara, que ódio da vida, eu tô vendo os caras e não vem o nome na cabeça, mano. Não vem o nome na cabeça, cara.
1: Já entrou o vocal?
0: Eu tô vendo ele.
2: Cara, que reinava um clipe de MTV, a clássica, dos anos 70, permeou, tá tocando até hoje.
1: E é uma das bandas preferidas do Slash da vida deles.
2: Exatamente. Inclusive, o Slash copia muita coisa do guitarrista dessa banda.
0: Cara, a voz dele tá me confundindo.
2: A voz é única. Não existe voz igual.
0: É Steve Tyler.
1: É.
0: Aerosmith.
2: É, caralho. Eu tava suando.
0: Nossa,
2: agora.
0: Mano. Eu tava com medo de falar, velho. Tô com Aerosmith na cabeça desde o começo, mas eu tava com medo de falar.
2: Muito bom.
1: Cara, essa foi uma mão com açúcar, cara. Foi. Você fez um drama aí. Você fez um drama.
0: Não, cara. Aqui eu fico nervoso.
1: Essa música aqui, cara, é uma das minhas músicas preferidas do Aerosmith.
2: Animal.
1: O álbum
2: é Animal.
1: O álbum é Animal. Essa música chama Eat the Rich e ela tá no disco Get a Grip, de 1993. Eu adoro esse álbum. Eu
2: lado
1: acho
2: a lado com o Pump, é um dos melhores álbuns.
0: Eu posso falar um negócio aqui sobre o Aerosmith? Agora, com a volta do Guns, o guitarrista saiu falando na mídia que foi por causa dele que o Guns voltou. Que ele tava envolvido na volta, não sei o quê. Aí o Axel foi a público e falou, não, o Vitória não tem nada a ver com a volta do Guns N' Roses. E morreu o assunto, não sei, cara. Não sei.
2: Isso é uma putaria, né? A gente nunca vai ficar sabendo qual que é a real,
0: acontece.
2: O quanto doidos os caras estavam no momento que eles conversaram. É. Enfim, é isso aí. Vamos pra próxima.
0: Próxima.
2: Vamos pra quarta música, hein? Colher de chá também, hein? Vamos ver.

0: Kiss.
1: Isso aí. Essa é a música Critics of the Night, do álbum bem de mesmo nome, Critics of the Night. Pra mim, um dos melhores álbuns do Kiss.
0: Rock'n'Roll Night, né, esse álbum?
1: Não. É um álbum mais pra frente. Mais pra frente.
2: 82, né?
1: Esse eu acho que é o último álbum de máscaras do Kiss.
2: Isso,
1: é o último álbum de máscaras antes de eles voltarem, obviamente, né? Uh-huh. Mas aqui a gente tem a entrada do Eric Carr.
2: Chegou com essa bateria aí, que nem um trator, né?
1: Tem gente que mata só com a bateria. Qualquer introdução de bateria dele já sabe qual que é o álbum, porque é muito característico, assim, a bateria tá muito lá na cara, né?
2: É.
1: Eu acho fantástico.
0: Foi o Eric Carr que morreu de câncer também?
1: Ele teve um câncer, se não me engano, no coração, alguma coisa assim. Sensacional, vamos pra próxima.
2: Então vamos lá para a penúltima música. Até aqui tá 2-2, né? 2 acertos e 2 erros. Então agora é a hora de virar a mesa, hein? Vamos lá.
0: Vou virar a mesa de raiva.

0: Não sei o nome da banda, mas não tá na minha cabeça.
1: Essa é boa, hein?
0: É um nervoso, velho.
2: Banda clássica, clássica. Das mais clássicas que tem. Influência pra todas as bandas de
0: Purple.
2: Não, não é de Purple. Pô, essa era pra você ter matado, hein?
1: Cara, esse aqui é um classicaço do grande Led Zeppelin.
0: Cara, é aí que pega. Led Zeppelin, eu não
2: Menino novo,
0: nada,
2: né, Netão?
0: Cara.
2: Menino novo.
1: Cara, então está conhecendo, estão...
0: Essa música é famosa, eu conheço, mas o Led Zeppelin não vem na cabeça, não viria em nenhum momento.
2: Ah, entendi.
0: Nenhum momento
2: que essa música ela é muito, muito, muito icônica, né?
0: Uh-huh.
2: É uma das músicas mais conhecidas do Led Zeppelin.
0: Uh-huh.
2: É do Led Zeppelin 3,
1: não,
2: né?
1: O terceiro disco do Led Zeppelin, lá de 1960.
0: Mas fica como dever de casa, ouvi Led Zeppelin.
2: Ouça mais Led Zeppelin. Não é todo mundo que é, assim, muito fã. Eu mesmo não sou um cara que ouço Led Zeppelin o tempo todo. Mas o 3 eu acho muito bom.
1: O terceiro e o quarto, né? O quarto
2: animal.
1: É um grande clássico.
2: É.
1: Enfim, Robert Plant, John Bonham, Jimmy Page, cara, são magos, né, da música, pais de tudo que vieram depois aí, o Led Zeppelin com o Black Sabbath, que a gente sempre fala aqui, né? E deram aí a vida ao hard rock, ao heavy metal, enfim. E aí, Immigrant Song foi uma música pesadíssima pra 1970, né, cara?
0: Ah,
1: os caras.
0: Sim.
1: Meteram o pé na porta ali.
0: No mês de setembro tava com aquela história do Beast lá.
2: Sim, hippies, né? O Led Zeppelin tava muito conectado com o movimento hippie, né? E só pra não deixar passar, hein? O Sebastian Bach também fez cover de Immigrant Song.

0: Vamos pra última música, hein, Eduardo?
1: Nossa, eu queria empatar isso, cara.
0: Vamos ver se empata, hein?
1: 6 AM.
0: A música você sabe também. Quando acerta muito fácil, é de casa ter que acertar o álbum ou a música.
2: Você não sabe.
1: Não, eu sei, pera.
0: É o refrão.
1: Resolveu ver o seu refrão.
0: Não, mas não vai esperar o refrão tocar, né, Eduardo?
1: Não, não. É Rise.
0: É a Life is Beautiful.
1: Life is Beautiful.
0: Do álbum que é um nome gigantesco.
3: Não, The Iron Diaries, né?
1: Cara,
0: o The Iron Diaries soundtrack.
1: Vamos abrir um parênteses aqui dessa banda.
0: É.
1: Cara, é pra mim uma das coisas que o Nick Sixx acertou na vida foi essa banda.
0: Cara, eu acho que tem pontos altos e pontos baixos.
1: Eu gosto muito da junção que eles fizeram com o Aespa. Sabe que o 6AM, o AM é o sobrenome do Aespa e do vocalista,
0: sim,
1: né? Pra mim, antes manhã, um bom tempo, tá ligado? Da minha vida,
0: mas
1: eu achei.
0: Mas é a sacadinha de tempo de
1: gente. Eu não sabia, até ver uma matéria, você coisas explicando, mas...
3: 6 da manhã, mas...
0: Sim, é o duplo sentido,
1: mas
0: né?
1: Mas eu acho essa banda sensacional, ainda mais agora, eles regravando o clipe.
0: Sim, soltaram alguma coisa.
1: Com o Corey Taylor,
0: chamaram um monte de gente, né?
1: Eu vou lembrar o nome.
0: Acho que tem até participação do Slash, só que ele não aparece
1: no vídeo. Ele não aparece no vídeo, ele só, ele faz uma parte de guitarra, mas tem o Corey Taylor.
0: Que é um negócio meio esquisito, né? Eu não sei qual é a ligação do Ash com o Slash, mas eu sei que existe uma certa rixinha. Tanto que o Slash, pra tocar algumas músicas ali do China's Democracy,
1: mudou alguma
0: ele parece que ele toca com má vontade, essa é a impressão que eu tenho. Eu não sei se eles se dão bem na vida pessoal, se tem. Mas ter colocado um solo do Slash num álbum do 6AM é bem esquisito, né?
1: É estranho.
0: Um álbum não, uma música, né? Foi só um single que
1: eles... E pra mim, esse clipe novo aí, eles estão falando da reabilitação de drogas.
0: Não, tem todo o fundamento. É bem
1: cara, legal. Eu acho espetacular. Eu acho...
0: Eu não sou, assim, extremamente fã. Eu gosto de algumas coisas. Essa música, eu gosto muito dessa música. Eu gosto de outras desse álbum. Mas eu acho que tem algumas coisas que flertam muito com um pop rock que meio, não sei, um Nickelback, uma coisa muito açucarada.
1: Essa pessoa se ofendeu.
0: Só que eles, assim, têm a pegada deles. O DJ Ashman é um excelente guitarrista, o Michael canta muito.
1: Canta muito.
0: Né? Eu só não entendo porque eles não botam baterista de vez nessa banda.
1: Não, pra não estar sempre junto.
3: Pra não perder o trocadilho do nome.
0: Foi por isso, é verdade.
1: Não, mas pode ver que o baterista não é. Não aparece de frente também com nada. Entrar no Spotify dos caras é os três.
3: É, por isso. Sim. Eles mantêm o trio ali, né?
1: Mas isso é uma puta sacada.
0: Bom, show de bola, hein? E aí, curtiu?
1: Cara, eu fico feliz que eu empatei. Só errei o nome da música, mas 3-3. Né? Não saí perdendo.
0: Pontuou bem. Tá na média, né, Netão?
3: Passou de ano.
0: Menos
1: mal.
0: Muito
1: eu
0: bom.
1: Eu tava com medo de sair daqui com uma vergonha. Tipo, o cara fala que curte rock and roll e não sabe as músicas. As básicas, né?
0: Ó, a Imigrante Song, eu tenho certeza que o nego vai te tacar pedra.
1: Ah, pode tacar. Quem nunca errou, que tira a primeira pedra, malandro.
0: Muito bom. É isso aí, valeu pela participação, viu,
1: obrigado,
0: Eduardo? Lembrando que a gente tá lá nas redes sociais, Instagram PodRockBR, Facebook PodRock, procura a gente lá, interage, deixa sugestão de pauta. Vamos ver quem que vai participar agora do Blind Ear, hein?
3: É isso aí. É legal porque o ouvinte também vai tentando adivinhar a música, né, e tal. Então, é uma coisa que a gente curte muito fazer.
0: É isso aí. Um abraço, galera. Valeu pela companhia.
3: Valeu.

0: já causando efeito cascata, e aí o centro de gerenciamento da navegação aérea tem que entrar para gerenciar o fluxo e organizar o espaço aéreo para o impacto do passageiro ser o menor possível.
1: O comandante fala ainda sobre o grande aumento na soltura durante as festas juninas.
0: A gente vê que a quantidade de balões ela aumenta significativamente. As pessoas, muitas vezes, nesses eventos juninos, colocam balões muito grandes, consequentemente muito pesados, têm impactos maiores com aeronaves voando a centenas de quilômetros por hora no espaço aéreo brasileiro. A pessoa tem que ter a consciência que ela está fazendo uma comemoração e tudo mais, não há problema nisso, mas há um problema quando essa comemoração interfere, ela pode vir a interferir na segurança dos passageiros ou até mesmo no risco de incêndio quando esse balão cai.
1: O Rio Galeão também realiza campanha para conscientizar a população sobre os perigos dessa prática. Somente este ano, a concessionária já reportou à Agência Nacional de Aviação Civil 15 ocorrências envolvendo balões, uma queda de 61,5% em relação a 2025. Da Rádio Nacional no Rio de Janeiro, Carolina Pessoa.
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4: As seleções brasileiras, tanto masculina quanto feminina, jogarão neste sábado em busca de um só objetivo: se preparar para a Copa do Mundo. As meninas do técnico Arthur Elias enfrentam os Estados Unidos a partir das 18h30 da noite na Neoquímica Arena, na capital paulistana. As duas equipes têm como meta chegar no Mundial do ano que vem no Brasil, jogando e encantando os torcedores. O Brasil deve ir a campo com Lelê, Isa Haas, Lauren e Thaís Ferreira, Caroline, Ari Borges, Duda Sampaio, Dudinha, Aline Gomes, Tainá Maranhão e Ludmilla. Lembrando que Marta está à disposição do técnico Arthur Elias. Já o time de Carlo Ancelotti encara o Egito a partir das 7 da noite na cidade de Cleveland, nos Estados Unidos. Além das muitas mudanças na equipe brasileira, Ancelotti terá pela frente o atacante Mohamed Salah, estrela do Liverpool da Inglaterra. Ancelotti deve escalar o Brasil com Alisson, Wesley, Marquinhos, Léo Pereira e Douglas Santos, Casimiro, Bruno Guimarães e Lucas Paquetá, Rafinha, Vini Júnior e Igor Thiago. Da Rádio Nacional em Brasília, Bruno Mendes.
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7: Nove e 16.
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9: Não acredito.
10: O calor que seu corpo libera em meia hora é suficiente para ferver 4 litros de água.
8: Você sabia?

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1: Você sabia?
2: O ponto de interrogação com exclamação, que a gente usa muito para terminar frases, tem nome. Se chama interrobang.
1: Você sabia?

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0: Logo mais, a partir das 7 da noite, a seleção brasileira entra em campo para fazer seu último amistoso antes da estreia da Copa do Mundo. O Brasil encara o Egito em Cleveland, nos Estados Unidos. Técnico Carlo Ancelotti explica a chance que dará ao meia Lucas Paquetá.
1: Bom, é o último jogo para fazer teste, porque depois teste viene mais difícil fazê-lo. Então Paquetá representa um jogador importante porque tem características diferentes da outros meio. Sim, quero testá-lo como quero testar a Igor Thiago para buscar outra opção. Eu acho que o sistema con los cuatro en la frente es bastante consolidado. Quiero probar otra alternativa en el último test.
0: O Brasil deve ir a campo com Alisson, Wesley, Marquinhos, Léo Pereira e Douglas Santos, Casimiro, Bruno Guimarães e Lucas Paquetá, Rafinha, Vini Júnior e Igor Thiago. Na Rádio Nacional em Brasília, Bruno Mendes.

0: É verdade mesmo?
1: Uma garotinha de apenas 5 anos foi multada por vender limonada em uma barraquinha em frente à sua casa, na Inglaterra. Segundo Andy Spicer, pai da menina, ela foi multada em cerca de R$610, equivalente a 150 libras. A limonada foi vendida rapidamente e a latinha de dinheiro ficou cheia. Uma cena bem feliz. Mas depois de cerca de 30 minutos, 4 agentes de segurança do Conselho Nacional chegaram, contou o pai da menina, do jornal The Telegraph.
2: Tudo isso é louco!
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1: 11.3

grupo de trabalho vai revisar todos os chamados penduricalhos pagos aos magistrados do país. O grupo foi criado pelo presidente do Conselho Nacional de Justiça, ministro Edson Fachin, para uniformizar a política de remuneração do judiciário, de acordo com o plano de trabalho assinado por Fachin, que também preside o Supremo Tribunal Federal. Os integrantes do grupo vão estudar propostas sobre a remuneração da magistratura e seus reflexos no aperfeiçoamento do sistema remuneratório do serviço público. A comissão terá 180 dias para apresentar um relatório sobre a situação atual dos penduricalhos e apresentar uma minuta de projeto de lei para regulamentar o pagamento das verbas indenizatórias a juízas e juízes. A discussão sobre os penduricalhos, que acarretam pagamentos muito acima do teto do funcionalismo público, tomou impulso em março, quando o STF referendou uma liminar do ministro Flávio Dino e suspendeu de imediato o pagamento de diversas verbas não previstas de imediato o pagamento de diversas verbas não previstas em lei. Com informações da Agência Brasil, da Rádio Nacional no Rio de Janeiro, Cristiane Ribeiro.

0: É verdade mesmo?
1: Uma garotinha de apenas 5 anos foi multada por vender limonada em uma barraquinha em frente à sua casa, na Inglaterra. Segundo Andy Spicer, pai da menina, ela foi multada em cerca de R$610, equivalente a 150 libras. A limonada foi vendida rapidamente e a latinha de dinheiro ficou cheia. Uma cena bem feliz. Mas depois de cerca de 30 minutos, 4 agentes de segurança do Conselho Nacional chegaram, contou o pai da menina, do jornal The Telegraph.
2: Tudo isso é louco!
0: É verdade mesmo?

11:53.

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4: Manter o carro sempre limpo é mais do que apenas uma vaidade ou um capricho. Manter as mais diversas partes do carro sempre limpas é considerado importante para manter o carro em dia, evitando problemas e aumentando assim a vida útil das diferentes peças utilizadas para colocar o veículo em movimento. O motor pode ser considerado como coração do carro e exige uma série de cuidados, mas é sempre importante ficar atento ao que pode e ao que não pode ser feito para deixar o motor limpo, uma vez que pode ser considerado como uma parte frágil do veículo. Confira agora algumas dicas para manter o motor do carro sempre limpo. A limpeza do motor não precisa ser feita com uma grande frequência, sendo que é importante que os donos dos carros avaliem cuidadosamente o melhor momento de fazer este procedimento. O ideal é sempre limpar quando existir um grande acúmulo de impurezas, barro, lama ou outros tipos de sujeiras que podem ser encontrados no motor. A limpeza do motor deve ser feita com cuidado, sendo que utilizar água acaba não sendo recomendado para este tipo de procedimento. Quando a água entra em contato com alguma peça quente do motor, pode vir a entrar em choque térmico, o que pode causar danos sérios para as peças. A pressão que a água acaba fazendo também pode causar danos em determinadas partes do motor. Os produtos químicos que são utilizados com uma certa frequência pelos donos de carros nas mais variadas partes podem acabar se tornando um grande problema quando utilizado no motor. A ação desse tipo de produto pode acabar corroendo as vedações dos conectores que impedem a entrada de água e sujeira em determinados sensores, em algumas juntas, retentores e chicotes elétricos. Para manter o carro sempre limpo, o ideal é sempre optar pelo pano úmido, que acaba sendo a melhor opção para este tipo de procedimento. Depois, não esqueça de utilizar um pano seco para tirar o excesso de água.
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A prática de exercícios é extremamente importante para a saúde física do nosso corpo. 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Praticar exercícios regularmente previne todos esses problemas e também ajuda na recuperação de depressão e autoestima, que são muito comuns na sociedade. Mova-se! Viva uma vida feliz!

feriadão junino e várias cidades nordestinas seguem celebrando os santos católicos neste fim de semana. No Rio Grande do Norte, a capital Natal transforma a área externa do Templo do Futebol, a Arena das Dunas, em um arraial que vai celebrar os santos juninos até o dia 20 de junho. Nesta sexta, sobem ao palco a banda Limão com Mel, Cavaleiros do Forró, Kátia e Aduílio e JV. No sábado e domingo, tem mais 8 atrações, entre elas Calcinha Preta, Pablo e Mano Walter. Outro destaque do estado está a mais de 200 quilômetros da capital, com o Mossoró, cidade junina, até o dia 27 de junho. O arraial, que há anos vem rivalizando com outras grandes festas de São João do Nordeste, abre oficialmente a temporada com trios elétricos mandando ver no forró, com a micareta junina Pingo do Meio-Dia. E como o nome já diz, a festa começa ao meio-dia deste sábado. Cerca de 250 mil pessoas devem cruzar a Avenida Rio Branco ao som de Bel Marques, Natan, Dan Ventura, Banda Grafite, entre outros. Em Recife, um símbolo do carnaval ganha destaque também no São João. Nesta sexta e sábado, acontece a 16ª edição do Forrozão do Galo, organizado pelo Galo da Madrugada. A expectativa é que 60 mil pessoas participem do evento, que é de graça, na Praça Sérgio Loreto, no centro do Recife, nas duas noites. A programação disponível no Instagram, @galodamadrugada, destaca shows no palco fixo, 3 trios elétricos, cidade cenográfica, cortejo junino, apresentações de quadrilhas, forró pé de serra e muito mais. Era a paixão, quando eu te vi, tão lindo a bailar. Na Paraíba, além do tradicional São João de Campina Grande, o destaque deste fim de semana fica a menos de 100 quilômetros dali. É a 27ª Festa do Bode Rei em Cabaceiras, conhecida como Hollywood Nordestina. Considerado um dos maiores festivais de caprinos e ovinos do país, a Feira de Negócios abre espaço para os ritmos nordestinos durante a noite. Entre os 17 shows agendados no palco até domingo, estão Samia Maia, Mastruz com Leite e Luci Alves. Entre os destaques culturais está o projeto Você no Alto da Compadecida, que permite aos visitantes vivenciar cenas inspiradas na obra gravada na cidade. Em Salvador, além dos arraiais espalhados pela capital, um dos destaques é o São João Sinfônico, que acontece neste sábado na concha acústica do Teatro Castro Alves, às 7 da noite. No repertório da Orquestra Sinfônica da Bahia, clássicos do cancioneiro nordestino. No domingo, as ruas do bairro Cajazeiras recebem o 12º Cajarrier. Cerca de 10 atrações promovem o maior arrastão de samba junino do mundo a partir do meio-dia. Com sonoplastia de Jailton Sodré, da Rádio Nacional em São Luís, Madison Lula.

0: Meia-noite 22.
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0: Você sabia?
1: Não acredito.
2: O uso do GPS é gratuito, mas custa 2 milhões de dólares por dia para fazê-lo funcionar.
0: Você sabia?

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Carnes, tripas, peixe e mel produzidos no Brasil não serão mais importados pelos 27 países que compõem a União Europeia. A decisão de excluir o Brasil da lista de países autorizados a exportar esses produtos para os países do bloco europeu foi confirmada pela União Europeia e deve entrar em vigor a partir do próximo dia 3 de setembro. Segundo a Comissão Europeia, o veto não significa que a carne brasileira esteja contaminada por medicamentos, mas porque o Brasil não conseguiu comprovar que seus produtores atendem algumas das exigências sanitárias europeias, especialmente que não utilizam medicamentos antimicrobianos para tratar e prevenir infecções em animais. Em abril deste ano, o governo brasileiro proibiu parte dos antimicrobianos usados para estimular o crescimento e aumentar a produtividade anual, mas a União Europeia avaliou que ainda faltam garantias adicionais. A União Europeia é um dos principais mercados para as proteínas animais brasileiras. No caso da carne bovina, o bloco europeu aparece entre os maiores destinos das exportações brasileiras em valor. Para voltar à lista dos países autorizados a vender os produtos vetados, o Brasil precisará comprovar que cumpre integralmente as regras europeias durante todo o ciclo de vida dos animais exportados. Para isso, o país pode ampliar ainda mais as restrições legais aos medicamentos ou criar mecanismos mais rígidos de rastreabilidade para provar que os produtos exportados não utilizam as substâncias proibidas na Europa. Com informações da Agência Brasil, da Rádio Nacional no Rio de Janeiro, Cristiane Ribeiro.

0: 1:19.
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2: Para os amantes de futebol, o jogo FIFA 17 liberou um novo kit para o seu modo Ultimate Team em homenagem a Chapecoense. A desenvolvedora do game, a EA, distribuiu gratuitamente aos jogadores uniforme da equipe catarinense.
3: Deixa eu completar a informação, locutor, e o jogo também vem com um aviso, com a seguinte frase: vista esse uniforme e escudo em apoio aos amigos, familiares e fãs da Chapecoense.
2: É isso aí, meu amiguinho.
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3: Que irado, locutor.
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1: Yeah, it's definitely like he's just cruising for bruising.
2: Está começando.
3: Tudo isso é louco!
2: Ah! É verdade mesmo? Caminhoneiro inova com tatuagem que se move e faz sucesso na web. Uma tatuagem bizarra tem causado reações positivas e também negativas na internet. Classificada como primeira do tipo no mundo pelo tatuador Richard Betty, ela consiste em dois bracinhos saindo da cabeça e dirigindo o corpo do eleito para receber a arte. O caminhoneiro Kenny Orasley consegue fazer a tatuagem, ganhar vida e também se mover. Esse é maluco.
3: Tudo isso é louco!
2: É verdade mesmo?

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0: diante da previsão de um novo El Niño para este ano, que aumenta os riscos de queimadas, o ministro do Meio Ambiente e Mudança do Clima, João Paulo Capobianco, afirmou que várias ações já estão sendo adotadas para enfrentar este desafio. Em pronunciamento em rede nacional pelo Dia Mundial do Meio Ambiente, o ministro enfatizou que o monitoramento foi reforçado, assim como o contingente de brigadistas.
1: Neste ano, diante da previsão de um novo El Niño, reforçamos o monitoramento e colocamos em campo o maior contingente de brigadistas da nossa história. Aumentamos o número de aeronaves e equipamentos de prevenção e combate e apoiamos em mais de R$ 500 milhão os corpos de bombeiros dos estados onde há mais incêndios florestais.
0: Capobianco também destacou que a preservação ambiental deixou de ser tratada como obstáculo ao desenvolvimento para se tornar um indutor de crescimento econômico e lembrou a redução do desmatamento nos últimos 3 anos.
1: O desmatamento na Amazônia caiu pela metade. No Cerrado, a redução foi de 32%. E no Pantanal, 65%. Ao proteger nossos biomas, salvamos a biodiversidade e evitamos lançar na atmosfera milhões de toneladas de gases de efeito estufa.
0: O ministro Capobianco falou ainda sobre o aumento das áreas protegidas, com a criação de mais de uma dezena de novas reservas ambientais e o reconhecimento de terras indígenas e de territórios quilombolas. Também citou a retomada da cooperação internacional para o Fundo Amazônia, que agora tem 9 países financiadores e um volume recorde de 204 bilhões de reais em recursos públicos e privados, nacionais e internacionais, para o desenvolvimento sustentável no Brasil. Da Rádio Nacional no Rio de Janeiro, Cristiane Ribeiro.

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1: Em 1932, um decreto de Getúlio Vargas autorizava os anúncios nas emissoras de rádio. As primeiras propagandas eram musicadas com um refrão simples feito para grudar, os eternos jingles.
2: Não adianta bater, eu não deixo você entrar.
1: Muitos artistas chegaram a fazer jingles para aumentar a adesão do público, como esse da Shell, com Roberto Carlos.
3: Passei num posto Shell e botei gasosa com ICA.
1: Personagens importantes da telecomunicação brasileira começaram a carreira escrevendo jingles.
4: Num ano novo cheio de prosperidade.
1: Esse da Varig, de 1960, foi escrito por José Bonifácio de Oliveira, o Boni.
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0: Felicidade. O que é felicidade? Onde pode ser encontrada? No fundo dos nossos corações, sabemos que ela está nas coisas mais simples. Na pureza das atitudes, nas alegrias compartilhadas. Cultive cada vez mais esse estado de plenitude que o faz ver a vida com os olhos da alegria, sentindo gratidão por cada amanhecer. Para que esses sentimentos se façam cada vez mais presentes, procure cultivar os pensamentos positivos, de empoderamento e incentivo. A conversa interior é muito importante para atrair coisas boas para perto de nós. Assim, a felicidade é multiplicada.
1: 3 e 2.

0: Logo mais, a partir das 7 da noite, a seleção brasileira entra em campo para fazer seu último amistoso antes da estreia da Copa do Mundo. O Brasil encara o Egito em Cleveland, nos Estados Unidos. Técnico Carlo Ancelotti explica a chance que dará ao meia Lucas Paquetá.
1: Bom, é o último jogo para fazer teste, porque depois teste viene mais difícil fazê-lo. Então Paquetá representa um jogador importante porque tem características diferentes da outros meio. Sim, quero testá-lo como quero testar a Igor Thiago para buscar outra opção. Eu acho que o sistema con los cuatro en la frente es bastante consolidado. Quiero probar otra alternativa no último texto.
0: O Brasil deve ir a campo com Alisson, Wesley, Marquinhos, Léo Pereira e Douglas Santos, Casimiro, Bruno Guimarães e Lucas Paquetá, Rafinha, Vini Júnior e Igor Thiago. Na Rádio Nacional em Brasília, Bruno Mendes.
2: 3:17.
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2: Você sabe por que gargarejar com água e sal melhora a dor de garganta? Água pura, desde que morna, já aliviaria a inflamação na sua garganta. O objetivo da mistura com sal é fazer com que o líquido tenha uma concentração semelhante à daquele que circula dentro do nosso corpo, tornando-se assim menos agressivo. O sal também ajuda na higiene bucal e na garganta.
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2: Você sabia?
3: O calor que seu corpo libera em meia hora é suficiente para ferver 4 litros de água.
2: Você sabia?

0: campanha da FAB, Força Aérea Brasileira, alerta para os riscos da soltura de balões e os impactos na segurança da aviação. A prática, considerada crime ambiental, aumenta consideravelmente nos meses de junho e julho, devido às festas juninas. Entre as penalidades previstas em lei para quem realiza a soltura de balões, estão pagamento de multa ou pena de 1 a 3 anos de prisão. O comandante do Centro de Gerenciamento da Navegação Aérea da FAB, Coronel Euclides Fernandes Barbosa, destaca que os perigos estão nos balões não tripulados. Ele aborda que riscos são esses.
1: Seriam a colisão com aeronave, esse balão, por menor que ele seja, você imagine colidindo com uma aeronave voando a 800 km por hora, né? Pode gerar um impacto significativo, por exemplo, por meio de uma ingestão de um dos motores, e isso desestabilizar o voo e colocar em risco a segurança dos passageiros, né? Caindo numa área de mata, de floresta, nem precisa dizer, é um risco de incêndio altíssimo. E quando ele até mesmo cai numa pista de pouso, ele interrompe as aproximações para aquele lugar, causando um efeito cascata, e aí o centro de gerenciamento da navegação aérea tem que entrar para gerenciar o fluxo e organizar o espaço aéreo para o impacto do passageiro ser o menor possível.
0: O comandante fala ainda sobre o grande aumento na soltura durante as festas juninas.
1: A gente vê que a quantidade de balões ela aumenta significativamente. As pessoas, muitas vezes, nesses eventos juninos, colocam balões muito grandes, consequentemente muito pesados, têm impactos maiores com aeronaves voando a centenas de quilômetros por hora no espaço aéreo brasileiro. A pessoa tem que ter a consciência que ela está fazendo uma comemoração e tudo mais, não há problema nisso, mas há um problema quando essa comemoração interfere, ela pode vir a interferir na segurança dos passageiros ou até mesmo no risco de incêndio quando esse balão cai.
0: O Rio Galeão também realiza campanha para conscientizar a população sobre os perigos dessa prática. Somente este ano, a concessionária já reportou à Agência Nacional de Aviação Civil 15 ocorrências envolvendo balões, uma queda de 61,5% em relação a 2025. Da Rádio Nacional no Rio de Janeiro, Carolina Pessoa. 419.

0: 4h45.
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3: O cara que inventou o Guinness Book não conseguiu encontrar informações sobre qual era a ave de caça mais rápida e ficou com tanta raiva que criou um jeito próprio de guardar todos os recordes em um só lugar.
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0: 5:21.
1: As seleções brasileiras, tanto masculina quanto feminina, jogarão neste sábado em busca de um só objetivo: se preparar para a Copa do Mundo. As meninas do técnico Arthur Elias enfrentam os Estados Unidos a partir das 18:30 da noite na Neoquímica Arena, na capital paulistana. As duas equipes têm como meta chegar no Mundial do ano que vem no Brasil, jogando e encantando os torcedores. O Brasil deve ir a campo com Lelê, Isa Haas, Lauren e Thaís Ferreira, Carolyn, Ari Borges, Duda Sampaio, Dudinha, Aline Gomes, Tainá Maranhão e Ludmilla. Lembrando que Marta está à disposição do técnico Arthur Elias. Já o time de Carlo Ancelotti encara o Egito a partir das 7 da noite na cidade de Cleveland, nos Estados Unidos. Além das muitas mudanças na equipe brasileira, Ancelotti terá pela frente o atacante Mohamed Salah, estrela do Liverpool da Inglaterra. Ancelotti deve escalar o Brasil com Alisson, Wesley, Marquinhos, Léo Pereira e Douglas Santos, Casimiro, Bruno Guimarães e Lucas Paquetá, Rafinha, Vini Júnior e Igor Thiago. Da Rádio Nacional em Brasília, Bruno Mendes.

0: Você sabia?
1: Existe uma fruta nas Américas Central e do Sul, chamada sapota preta, que tem gosto de pudim de chocolate.
0: Você sabia?

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2: Você sabe por que gargarejar com água e sal melhora a dor de garganta? Água pura, desde que morna, já aliviaria a inflamação na sua garganta. O objetivo da mistura com sal é fazer com que o líquido tenha uma concentração semelhante à daquele que circula dentro do nosso corpo, tornando-se assim menos agressivo. O sal também ajuda na higiene bucal e na garganta.
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0: 6 e 16.
1: Quatro pessoas ficaram feridas na noite desta sexta-feira no desabamento de parte de uma ponte no município de Sena Madureira, no Acre, a 137 quilômetros da capital Rio Branco. O número de feridos só não foi maior porque a ponte estava interditada para o tráfego de veículos desde o dia anterior, justamente pelo risco de desabamento. O local era monitorado por equipes técnicas que realizavam levantamentos e avaliações da estrutura. As vítimas foram socorridas por bombeiros com a ajuda de moradores e levadas para o hospital da cidade. Três delas, com ferimentos graves, foram transferidas para Rio Branco. A governadora Maílza Assis se deslocou emergencialmente para Sena Madureira na noite desta sexta. Ela acompanha de perto os trabalhos de resgate e assistência às vítimas após a queda da ponte Paulino Baldassare, uma das principais ligações do município. O gabinete de crise foi ativado e verifica o desenrolar dos fatos a fim de adotar medidas para minimizar os impactos do acidente. O governo do Acre apura as causas do desabamento. O prazo para a conclusão do inquérito é de 30 dias. Segundo os bombeiros, o trecho que desabou corresponde a 60% da estrutura, que tem 232 metros de extensão. A ponte foi inaugurada há 2 anos e custou mais de 36 milhões de reais. Da Rádio Nacional, no Rio de Janeiro, Cristiane Ribeiro.

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1: Será, do locutor?
0: A chegada do PlayStation 4 e Xbox One na China abriu possibilidade para que piratas fizessem cópias baratas dos consoles. O caso mais recente atende pelo nome de Ouya, que se trata do console Android que copia de forma fajuta o videogame da Sony e também o controle do Xbox One da Microsoft. É preciso tirar o chapéu, pois copiar dois consoles e colocar em apenas um não deve ser tarefa nada fácil. A empresa descarada ainda chega a ponto de afirmar que o design da Ouya é o único. O console custa uma bagatela de R$ 2.797. E aí, vale a pena comprar?
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Você sabia que o leite materno promove o desenvolvimento infantil e sustentável? Isso mesmo! A Organização Mundial da Saúde recomenda que os bebês recebam leite materno até os 2 anos de idade ou mais, associado à alimentação complementar saudável, sendo exclusivamente até o 6º mês de vida. Além disso, a iniciativa tem como objetivo ressaltar a importância do aleitamento materno, bem como chamar a atenção das pessoas sobre as metas de desenvolvimento sustentável. Amamentar faz bem para a mãe e para o bebê.

0: Diante da previsão de um novo El Niño para este ano, que aumenta os riscos de queimadas, o ministro do Meio Ambiente e Mudança do Clima, João Paulo Capobianco, afirmou que várias ações já estão sendo adotadas para enfrentar este desafio. Em pronunciamento em rede nacional pelo Dia Mundial do Meio Ambiente, o ministro enfatizou que o monitoramento foi reforçado, assim como o contingente de brigadistas.
1: Neste ano, diante da previsão de um novo El Niño, reforçamos o monitoramento e colocamos em campo o maior contingente de brigadistas da nossa história. Aumentamos o número de aeronaves e equipamentos de prevenção e combate e apoiamos em mais de R$ 500 mil os corpos de bombeiros dos estados onde há mais incêndios florestais.
0: Capobianco também destacou que a preservação ambiental deixou de ser tratada como um obstáculo ao desenvolvimento para se tornar um indutor de crescimento econômico e lembrou a redução do desmatamento nos últimos 3 anos.
1: O desmatamento na Amazônia caiu pela metade. No Cerrado, a redução foi de 32%. E no Pantanal, 65%. Ao proteger nossos biomas, salvamos a biodiversidade e evitamos lançar na atmosfera milhões de toneladas de gases de efeito estufa.
0: O ministro Capobianco falou ainda sobre o aumento das áreas protegidas, com a criação de mais de uma dezena de novas reservas ambientais e o reconhecimento de terras indígenas e de territórios quilombolas. Também citou a retomada da cooperação internacional para o Fundo Amazônia, que agora tem 9 países financiadores e um volume recorde de 204 bilhões de reais em recursos públicos e privados, nacionais e internacionais, para o desenvolvimento sustentável no Brasil. Da Rádio Nacional no Rio de Janeiro, Cristiane Ribeiro.
2: 721.

0: Você sabia?
1: Não acredito.
2: Na linha do tempo, a rainha Cleópatra viveu mais perto do primeiro pouso na Lua, 2.000 anos, do que da construção da Grande Pirâmide, 2.500 anos.
0: Você sabia?

Olá! Agora falaremos sobre mitos e verdades sobre a castração de cães e gatos. É verdade que a castração engorda nosso animalzinho de estimação? A castração não engorda os animais, isso é mito. O animal castrado fica mais calmo, mais dócil e com isso consome menos calorias. Pequenos ajustes na quantidade de comida do animal e brincadeiras diárias são suficientes para deixar o bichinho de estimação saudável e feliz.

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3: Mundo dos Games.
4: Irado, locutor.
3: O game Turma da Mônica na Terra dos Monstros será relançado em cartucho para o Mega Drive, console que voltou a ser vendido recentemente aqui no Brasil.
4: Que notícia ótima, locutor! Que irado, cara! Além de ler gibi, eu também vou poder jogar com os rapazinhos do gibi!
3: É isso mesmo, garotinho! O lançamento deve acontecer ainda em 2017, de acordo com a fabricante brasileira Tectoy. Ainda não há preço definido.
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3: Mundo dos Games!
4: Que irado, locutor!

0: 8h20.
1: A cidade de Parintins segue se preparando para receber milhares de visitantes durante o Festival Folclórico de 2026. Além da programação cultural dos bois bumbais, o município ganha novos atrativos por meio do projeto Parintins Galeria Cidade Aberta, que amplia o circuito de arte urbana espalhado pelas ruas da ilha. A iniciativa, promovida pelo governo do Amazonas, prevê a criação de 12 novos murais nesta edição. As obras são produzidas por artistas locais e transformam fachadas e espaços públicos em verdadeiras galerias a céu aberto, valorizando a identidade cultural amazônica. Os murais retratam elementos da cultura regional, da ancestralidade indígena, das tradições populares e da história de Parintins. Além de embelezar a cidade, o projeto fortalece o trabalho dos artistas urbanos e cria novos pontos de visitação para moradores e turistas. Criado em 2022, o Galeria Cidade Aberta já soma dezenas de obras espalhadas pelo município. Com os novos painéis, a expectativa é ultrapassar a marca de 60 murais, consolidando Parintins como uma das principais referências em arte urbana na região norte. A proposta também integra o Circuito da Cultura 2026 e reforça a ideia de que o Festival de Parintins vai além do bumbódromo, levando arte e cultura para diferentes espaços da cidade durante todo o ano. Do Sistema de Comunicação Encontro das Águas em Manaus, Yasmin Bussões, para a Rádio Nacional.

0: 8h46.
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6: Você sabia?
7: A partida mais longa de cricket durou mais de 12 dias. A disputa foi entre a Inglaterra e a África do Sul e terminou sem um vencedor, pois o time inglês teve que pegar o navio de volta para casa.
6: Você sabia?

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0: Logo mais, a partir das 7 da noite, a seleção brasileira entra em campo para fazer seu último amistoso antes da estreia da Copa do Mundo. O Brasil encara o Egito em Cleveland, nos Estados Unidos. Técnico Carlo Ancelotti explica a chance que dará ao meia Lucas Paquetá.
1: Bom, é o último jogo para fazer teste, porque depois teste viene mais difícil fazê-lo. Então Paquetá representa um jogador importante porque tem características diferentes da outros meio. Sim, quero testá-lo como quero testar a Igor Thiago para buscar outra opção. Eu acho que o sistema con los cuatro en la frente es bastante consolidado. Quiero probar otra alternativa en el último test.
0: O Brasil deve ir a campo com Alisson, Wesley, Marquinhos, Léo Pereira e Douglas Santos, Casimiro, Bruno Guimarães e Lucas Paquetá, Rafinha, Vini Júnior e Igor Thiago. Na Rádio Nacional em Brasília, Bruno Mendes. 9 de

0: verdade mesmo? Caminhoneiro inova com tatuagem que se move e faz sucesso na web. Uma tatuagem bizarra tem causado reações positivas e também negativas na internet. Classificada como primeira do tipo no mundo pelo tatuador Richard Betty, ela consiste em dois bracinhos saindo da cabeça e dirigindo o corpo do eleito para receber a arte. O caminhoneiro Kenny Orasley consegue fazer a tatuagem, ganhar vida e também se mover. Esse é maluco.
1: Tudo isso é louco!
0: É verdade mesmo?

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2: Água, nosso maior tesouro. Seja um consumidor consciente.
3: Quando for varrer o quintal ou a calçada, use a vassoura e não a mangueira. Com isso, vai economizar em média 280 litros de água. Se uma pequena cidade com população de 20 mil pessoas e cerca de 5 mil residências deixassem de lavar a calçada com esguincho uma vez por semana, a economia seria de 1,4 milhões de litros de água semanalmente. A quantidade abasteceria metade da população da mesma cidade por um dia.

0: 10 e 17.
1: Carnes, tripas, peixe e mel produzidos no Brasil não serão mais importados pelos 27 países que compõem a União Europeia. A decisão de excluir o Brasil da lista de países autorizados a exportar esses produtos para os países do bloco europeu foi confirmada pela União Europeia e deve entrar em vigor a partir do próximo dia 3 de setembro. Segundo a Comissão Europeia, o veto não significa que a carne brasileira esteja contaminada por medicamentos, mas porque o Brasil não conseguiu comprovar que seus produtores atendem algumas das exigências sanitárias europeias, especialmente que não utilizam medicamentos antimicrobianos para tratar e prevenir infecções em animais. Em abril deste ano, o governo brasileiro proibiu parte dos antimicrobianos usados para estimular o crescimento e aumentar a produtividade anual, mas a União Europeia avaliou que ainda faltam garantias adicionais. A União Europeia é um dos principais mercados para as proteínas animais brasileiras. No caso da carne bovina, o bloco europeu aparece entre os maiores destinos das exportações brasileiras em valor. Para voltar à lista dos países autorizados a vender os produtos vetados, o Brasil precisará comprovar que cumpre integralmente as regras europeias durante todo o ciclo de vida dos animais exportados. Para isso, o país pode ampliar ainda mais as restrições legais aos medicamentos ou criar mecanismos mais rígidos de rastreabilidade para provar que os produtos exportados não utilizam as substâncias proibidas na Europa. Com informações da Agência Brasil, da Rádio Nacional no Rio de Janeiro, Cristiane Ribeiro.

0: 10h43.
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4: Eita! Mundo dos Games!
5: Que irado, locutor!
4: Volta do Super Nintendo pode ser um limite de nostalgia nos games! Com a previsão de chegar ao mercado em setembro deste ano, o Super NES Classic Edition virá com 2 controles e 21 jogos na memória, incluindo vários clássicos.
5: Opa, opa, opa, calma aí, locutor, dá informação direito, pô. Não é qualquer clássico, não. É Donkey Kong Country, Final Fantasy 3, F-Zero, Mega Man X, Star Fox, Mario Bros. Custará somente $80, se bem que com a merrega que meu pai me dá de mesada... Vou ter que juntar mais alguns trocados pra comprar esse game irado!
4: Oh, rapazinho fanático, deixa eu terminar a notícia. Ainda não há informações sobre o quanto custará no Brasil, ou sequer terá uma versão nacional, uma vez que a Nintendo não estará oficialmente no país. Mas os fanáticos desses joguinhos e da Nintendo no Brasil estão super empolgados com essa mega novidade.
5: Uhul, isso aí!
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4: Mundo dos Games!
5: Que irado, locutor!

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0: Mais de 25% da zona costeira do estado do Rio de Janeiro é considerada instável. A informação está no inventário da degradação do solo na zona costeira do Rio de Janeiro, projeto inédito da Universidade Federal Fluminense, que analisou a região ao longo de 40 anos. Ao todo, foram analisados cerca de 22 mil quilômetros quadrados. A área abrange municípios entre Búzios e São Francisco de Itabapuana, além de cachoeiras de Macacu, Maricá e cidades da Costa Verde, como Itaguaí, Mangaratiba, Angra dos Reis e Paraty. De acordo com o inventário, o trecho mais crítico é a faixa que se estende entre os municípios de Maricá e São Francisco de Itabapuana, no nordeste do estado, por conta, principalmente, do desmatamento associado à pecuária e ao cultivo de café. Dos mais de 2.400 quilômetros quadrados degradados da área, 1.916 correspondem a zonas instáveis, consideradas de alta prioridade para Fábio Ferreira, do Departamento de Análise Geoambiental da UF, explica que foram identificados níveis alarmantes de degradação das áreas úmidas e manguezais, ecossistemas importantes para a proteção da área costeira.
1: Quando analisamos a série histórica dos satélites, de 85 até hoje, percebemos que a Mata Atlântica, nas encostas mais altas, tem conseguido se manter mais estáveis do que nas áreas planas. Porém, né, então nessas áreas baixas, o crescimento urbano foi muito agressivo. Para termos uma ideia da dimensão desse impacto, no setor que vai de Maricá até Búzios, a área construída e infraestrutura urbana cresceu quase 200%. Então isso revela que a ocupação humana avançou muito e de forma desordenada, ignorando os limites físicos e ecológicos do território.
0: Erosão, instabilidades frutos do turismo,

0: e incêndios também aparecem entre as causas de degradação. A preocupação é que este cenário atinja não apenas espaços estáveis, como também os chamados hotspots, áreas ricas em biodiversidade, ameaçadas no quesito conservação. O professor lembra que isso traria consequências ainda mais graves.
1: Para o meio ambiente, nós temos um prejuízo severo, que é a perda de camadas férteis do solo, assoreamento de rios e sistemas lagunares, comprometendo gravemente a nossa biodiversidade. Já para a população, o impacto está diretamente associado à segurança e à vulnerabilidade social. O solo degradado e desprovido de vegetação perde a sua capacidade de absorver água de chuva, né? Então, o resultado prático disso é o aumento de enxurradas, danos severos à infraestrutura urbana e, no cenário mais crítico, os deslizamentos de terra em encostas, né? Principalmente as habitadas.
0: Ele também afirma que para a recuperação dessas áreas é necessário atuar em duas frentes principais.
1: A primeira é curativa, então aplicar técnicas de engenharia verde, plantar sistemas de drenagem eficazes e promover o reflorestamento imediato das encostas mapeadas como críticas. A segunda é preventiva, é fundamental conter a expansão urbana sobre as áreas florestais que hoje ainda estão estáveis.
0: O objetivo do estudo, segundo o professor, é auxiliar as prefeituras a usar os dados para aprimorar seus planejamentos e guiar o crescimento urbano de forma segura e sustentável. Com informações da Agência Brasil, sob supervisão de Fábio Cardoso, da Rádio Nacional do Rio de Janeiro, João Barbosa.
2: 11:25.

0: Brión.
1: Ok. Agora a gente vai cantar uma opção de música em inglês. Eu vi um putz grila.
2: O que que vem, né, gente?
1: A gente vai tocar antes e explicar depois. Se você é pra garotada que tá começando banda nova, hoje em dia eles só cantam em inglês, sabia? Então é assim, o lance é o seguinte, a gente gosta de cantar em português. Mas assim, sabe, a gente sabe cantar...
0: Que coisa, menino!
1: On the way home. Então corta isso, não vai aparecer. Então deixa eu começar o meu rap de novo. Basicamente é o seguinte, hoje em dia todas as bandas estão começam a cantar em inglês, não sei o que, tarará, tarará. Aí assim, bem, a gente acha que a gente tá no Brasil, é importante cantar em português. E de vez em quando é legal cantar músicas assim, em inglês, para se divertir e tudo. Mas criar em inglês, eu acho uma coisa meio esquisita. E de repente, assim, se para todas as bandas iniciantes, tipo assim... Canta em inglês assim, que pelo menos assim fica legal. Não com aquele inglês horroroso. Mas o Sepultura é muito bom. Ok. Um, dois, três e...
3: Você sabia?
4: Se seu cérebro fosse um computador, ele faria 38 trilhões de operações por segundo. O supercomputador mais potente do mundo tem apenas 0,002% dessa capacidade.
3: Você sabia?
5: Não acredito.
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0: Não fumar, evitar o consumo de álcool, ter uma alimentação balanceada e manter uma boa higiene bucal previne o câncer de boca. A doença atinge cerca de 15 mil pessoas por ano no Brasil. Idas regulares ao dentista são importantes, pois o diagnóstico precoce é decisivo para a eficácia do tratamento.
1: Meio-dia e 2.

0: Você sabia?
1: Como? Não acredito.
2: O famoso chapéu dos chefes é chamado de toque e tem exatamente 100 pregas para simbolizar as 100 formas de preparar um ovo. E na França, o ovo é chamado de ouf.
0: Você sabia?

0: Meio-dia e 24.
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2: Feriadão junino e várias cidades nordestinas seguem celebrando os santos católicos neste fim de semana. No Rio Grande do Norte, a capital Natal transforma a área externa do Templo do Futebol, a Arena das Dunas, em um arraial que vai celebrar os santos juninos até o dia 20 de junho. Nesta sexta, sobem ao palco a banda Limão com Mel, Cavaleiros do Forró, Kátia e Aduílio e JV. No sábado e domingo, tem mais 8 atrações, entre elas Calcinha Preta, Pablo e Mano Walter. Outro destaque do estado está a mais de 200 quilômetros da capital, com o Mossoró, cidade junina, até o dia 27 de junho. O arraial, que há anos vem rivalizando com outras grandes festas de São João do Nordeste, abre oficialmente a temporada com trios elétricos mandando ver no forró, com a micareta junina Pingo do Meio-Dia. E como o nome já diz, a festa começa ao meio-dia deste sábado. Cerca de 250 mil pessoas devem cruzar a Avenida Rio Branco ao som de Bel Marques, Natan, Dan Ventura, Banda Grafite, entre outros. Em Recife, um símbolo do carnaval ganha destaque também no São João. Nesta sexta e sábado, acontece a 16ª edição do Forrozão do Galo, organizado pelo Galo da Madrugada. A expectativa é que 60 mil pessoas participem do evento, que é de graça, na Praça Sérgio Moreto, no centro do Recife, nas duas noites. A programação disponível no Instagram, @galodamadrugada, destaca shows no palco fixo, 3 trios elétricos, cidade cenográfica, cortejo junino, apresentações de quadrilhas, forró pé de serra e muito mais.
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2: Na Paraíba, além do tradicional São João de Campina Grande, o destaque deste fim de semana fica a menos de 100 quilômetros dali. É a 27ª Festa do Bode Rei em Cabaceiras, conhecida como Hollywood Nordestina. Considerado um dos maiores festivais de caprinos e ovinos do país, a Feira de Negócios abre espaço para os ritmos nordestinos durante a noite. Entre os 17 shows agendados no palco até domingo, estão Samia Maia, Mastruz com Leite e Luci Alves. Entre os destaques culturais está o projeto Você no Alto da Compadecida, que permite aos visitantes vivenciar cenas inspiradas na obra gravada na cidade. Em Salvador, além dos arraiais espalhados pela capital, um dos destaques é o São João Sinfônico, que acontece neste sábado na concha acústica do Teatro Castro Alves, às 7 da noite. No repertório da Orquestra Sinfônica da Bahia, clássicos do cancioneiro nordestino. No domingo, as ruas do bairro Cajazeiras recebem o 12º Cajarriê. Cerca de 10 atrações promovem o maior arrastão de samba junino do mundo a partir do meio-dia. Com sonoplastia de Jailton Sodré, da Rádio Nacional em São Luís, Madison Lula.

0: Meio-dia e 56.
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2: Como? Não acredito.
3: Na linha do tempo, a rainha Cleópatra viveu mais perto do primeiro pouso na Lua, 2.000 anos, do que da construção da Grande Pirâmide, 2.500 anos.
1: Você sabia?
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1: 1h40.
2: Quatro pessoas ficaram feridas na noite desta sexta-feira no desabamento de parte de uma ponte no município de Sena Madureira, no Acre, a 137 quilômetros da capital Rio Branco. O número de feridos só não foi maior porque a ponte estava interditada para o tráfego de veículos desde o dia anterior, justamente pelo risco de desabamento. O local era monitorado por equipes técnicas que realizavam levantamentos e avaliações da estrutura. As vítimas foram socorridas por bombeiros com a ajuda de moradores e levadas para o hospital da cidade. Três delas, com ferimentos graves, foram transferidas para Rio Branco. A governadora Maílza Assis se deslocou

emergencialmente para a Sena Madureira na noite desta sexta. Ela acompanha de perto os trabalhos de resgate e assistência às vítimas após a queda da ponte Paulino Baldassare, uma das principais ligações do município. O gabinete de crise foi ativado e verifica o desenrolar dos fatos a fim de adotar medidas para minimizar os impactos do acidente. O governo do Acre apura as causas do desabamento. O prazo para a conclusão do inquérito é de 30 dias. Segundo os bombeiros, o trecho que desabou corresponde a 60% da estrutura, que tem 232 metros de extensão. A ponte foi inaugurada há 2 anos e custou mais de 36 milhões de reais. Da Rádio Nacional, no Rio de Janeiro, Cristiane Ribeiro.

0: Você sabia?
1: Elvis Presley tinha cabelos loiros durante sua infância e adolescência. Aí, ele começou a achar que o visual mais escuro era mais legal. E às vezes, dava um trato em suas madeixas usando graxa de sapatos.
0: Você sabia?

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1: Você sabia?
2: As placas continentais boiam com a mesma velocidade com que suas unhas crescem.
1: Você sabia?

0: 2:50.
1: Um grupo de trabalho vai revisar todos os chamados penduricalhos pagos aos magistrados do país. O grupo foi criado pelo presidente do Conselho Nacional de Justiça, ministro Edson Fachin, para uniformizar a política de remuneração do judiciário. De acordo com o plano de trabalho assinado por Fachin, que também preside o Supremo Tribunal Federal, os integrantes do grupo vão estudar propostas sobre a remuneração da magistratura e seus reflexos no aperfeiçoamento do sistema remuneratório do serviço público. A comissão terá 180 dias para apresentar um relatório sobre a situação atual dos penduricalhos e apresentar uma minuta de projeto de lei para regulamentar o pagamento das verbas indenizatórias a juízas e juízes. A discussão sobre os penduricalhos, que acarretam pagamentos muito acima do teto do funcionalismo público, tomou impulso em março, quando o STF referendou uma liminar do ministro Flávio Dino e suspendeu de imediato o pagamento de diversas verbas não previstas em lei. Com informações da Agência Brasil, da Rádio Nacional no Rio de Janeiro, Cristiane Ribeiro.

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1: 3 e 3.

0: 16 e 16.
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2: Como? Não acredito.
3: Para trabalhar como taxista em Londres, você teria que decorar 320 rotas, 25 mil ruas e 20 mil pontos turísticos. Não vale usar um GPS.
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0: campanha da FAB, Força Aérea Brasileira, alerta para os riscos da soltura de balões e os impactos na segurança da aviação. A prática, considerada crime ambiental, aumenta consideravelmente nos meses de junho e julho, devido às festas juninas. Entre as penalidades previstas em lei para quem realiza a soltura de balões, estão pagamento de multa ou pena de 1 a 3 anos de prisão. O comandante do Centro de Gerenciamento da Navegação Aérea da FAB, Coronel Deuclides Fernandes Barbosa, destaca que os perigos estão nos balões não tripulados. Ele aborda que riscos são esses.
1: Seriam colisão com aeronave, que balão, por menor que ele seja, você imagine colidindo com uma aeronave voando a 800 km por hora, né? Pode gerar um impacto significativo, por exemplo, por meio de uma ingestão de um dos motores, e isso desestabilizar o voo e colocar em risco a segurança dos passageiros, né? Caindo numa área de mata, de floresta, nem precisa dizer, é um risco de incêndio altíssimo. E quando ele até mesmo cai numa pista de pouso, ele interrompe as aproximações para aquele lugar, causando um efeito cascata, e aí o centro de gerenciamento da navegação aérea tem que entrar para gerenciar o fluxo e organizar o espaço aéreo para o impacto do passageiro ser o menor possível.
0: O comandante fala ainda sobre o grande aumento na soltura durante as festas juninas.
1: A gente vê que a quantidade de balões ela aumenta significativamente. As pessoas muitas vezes nesses eventos juninos colocam balões muito grandes, consequentemente muito pesados, têm impactos maiores com aeronaves voando a centenas de quilômetros por hora no espaço aéreo brasileiro. A pessoa tem que ter a consciência que ela está fazendo uma comemoração e tudo mais, não há problema nisso, mas há um problema quando essa comemoração interfere, ela pode vir a interferir na segurança dos passageiros ou até mesmo no risco de incêndio quando esse balão cai.
0: O Rio Galeão também realiza campanha para conscientizar a população sobre os perigos dessa prática. Somente este ano, a concessionária já reportou à Agência Nacional de Aviação Civil 15 ocorrências envolvendo balões, uma queda de 61,5% em relação a 2025. Da Rádio Nacional no Rio de Janeiro, Carolina Pessoa.
2: 3:59.

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2: Você sabia?
3: Se seu cérebro fosse um computador, ele faria 38 trilhões de operações por segundo. O supercomputador mais potente do mundo tem apenas 0,002% dessa capacidade.
2: Você sabia?

0: 4:52.
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2: Feriadão junino e várias cidades nordestinas seguem celebrando os santos católicos neste fim de semana. No Rio Grande do Norte, a capital Natal transforma a área externa do Templo do Futebol, a Arena das Dunas, em um arraial que vai celebrar os santos juninos até o dia 20 de junho. Nesta sexta, sobem ao palco a banda Limão com Mel, Cavaleiros do Forró, Kátia e Aduílio e JV. No sábado e domingo, tem mais 8 atrações, entre elas Calcinha Preta, Pablo e Mano Walter. Outro destaque do estado está a mais de 200 quilômetros da capital, com o Mossoró, cidade junina, até o dia 27 de junho. O arraial, que há anos vem rivalizando com outras grandes festas de São João do Nordeste, abre oficialmente a temporada com trios elétricos mandando ver no forró, com a micareta junina Pingo do Meio-Dia. E como o nome já diz, a festa começa ao meio-dia deste sábado. Cerca de 250 mil pessoas devem cruzar a Avenida Rio Branco ao som de Bel Marques, Natan, Dan Ventura, Banda Grafite, entre outros. Em Recife, um símbolo do carnaval ganha destaque também no São João. Nesta sexta e sábado acontece a 16ª edição do Forrozão do Galo, organizado pelo Galo da Madrugada. A expectativa é que 60 mil pessoas participem do evento, que é de graça, na Praça Sérgio Loreto, no centro do Recife, nas duas noites. A programação disponível no Instagram, @galodamadrugada, destaca shows no palco fixo, 3 trios elétricos, cidade cenográfica, cortejo junino, apresentações de quadrilhas, forró pé de serra e muito mais.
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2: Na Paraíba, além do tradicional São João de Campina Grande, o destaque deste fim de semana fica a menos de 100 quilômetros dali. É a 27ª Festa do Bode Rei em Cabaceiras, conhecida como Hollywood Nordestina. Considerado um dos maiores festivais de caprinos e ovinos do país, a Feira de Negócios abre espaço para os ritmos nordestinos durante a noite. Entre os 17 shows agendados no palco até domingo, estão Samia Maia, Mastruz com Leite e Luci Alves. Entre os destaques culturais está o projeto Você no Alto da Compadecida, que permite aos visitantes vivenciar cenas inspiradas na obra gravada na cidade. Em Salvador, além dos arraiais espalhados pela capital, um dos destaques é o São João Sinfônico, que acontece neste sábado na concha acústica do Teatro Castro Alves, às 19h. No repertório da Orquestra Sinfônica da Bahia, clássicos do cancioneiro nordestino. No domingo, as ruas do bairro Cajazeiras recebem o 12º Cajarriê. Cerca de 10 atrações promovem o maior arrastão de samba junino do mundo a partir do meio-dia. Com sonoplastia de Jailton Sodré, da Rádio Nacional em São Luís, Madison Lula.

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0: 5:21.
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1: Um grupo de trabalho vai revisar todos os chamados penduricalhos pagos aos magistrados do país. O grupo foi criado pelo presidente do Conselho Nacional de Justiça, ministro Edson Fachin, para uniformizar a política de remuneração do judiciário. De acordo com o plano de trabalho assinado por Fachin, que também preside o Supremo Tribunal Federal, os integrantes do grupo vão estudar propostas sobre a remuneração da magistratura e seus reflexos no aperfeiçoamento do sistema remuneratório do serviço público. A comissão terá 180 dias para apresentar um relatório sobre a situação atual dos penduricalhos e apresentar uma minuta de projeto de lei para regulamentar o pagamento das verbas indenizatórias a juízas e juízes. A discussão sobre os penduricalhos, que acarretam pagamentos muito acima do teto do funcionalismo público, tomou impulso em março, quando o STF referendou uma liminar do ministro Flávio Dino e suspendeu de imediato o pagamento de diversas verbas não previstas em lei. Com informações da Agência Brasil, da Rádio Nacional no Rio de Janeiro, Cristiane Ribeiro.
2: 6 e 2.

0: Você sabia?
1: O ponto de interrogação com exclamação, que a gente usa muito para terminar frases, tem nome. Se chama interrobang.
0: Você sabia?

0: Diquinha de suco saudável de saúde para as gravidinhas. Suco de goiaba. A goiaba é uma fruta que cura, viu? Bem como evita problemas relacionados à constipação durante a gravidez. Você precisa de 2 goiabas, 2 colheres de açúcar, suco de limão e um pouco de suco de gengibre. Ferva as goiabas e espere esfriar. Adicione-as em um liquidificador para preparar o suco. Coloque o suco de gengibre e limão também. Adicione alguns cubos de gelo na bebida e beba fresco.
1: Saúde e beleza.
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Então, o Nando no disco Com Você Meu Mundo Ficaria Completo me deu essa maravilha aqui. Que não sei nem se ele deu ou se eu roubei, né? Acho que eu roubei de você. Que é o Segundo Sol. Vou fazer aqui.

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2: 8h56.
3: A cidade de Parintins segue se preparando para receber milhares de visitantes durante o Festival Folclórico de 2026. Além da programação cultural dos Bois Bumbás, o município ganha novos atrativos por meio do projeto Parintins Galeria Cidade Aberta, que amplia o circuito de arte urbana espalhado pelas ruas da ilha. A iniciativa, promovida pelo governo do Amazonas, prevê a criação de 12 novos murais nesta edição. As obras são produzidas por artistas locais e transformam fachadas e espaços públicos em verdadeiras galerias a céu aberto, valorizando a identidade cultural amazônica. Os murais retratam elementos da cultura regional, da ancestralidade indígena, das tradições populares e da história de Parintins. Além de embelezar a cidade, o projeto fortalece o trabalho dos artistas urbanos e cria novos pontos de visitação para moradores e turistas. Criado em 2022, o Galeria Cidade Aberta já soma dezenas de obras espalhadas pelo município. Com os novos painéis, a expectativa é ultrapassar a marca de 60 murais, consolidando Parintins como uma das principais referências em arte urbana na região norte. A proposta também integra o Circuito da Cultura 2026 e reforça a ideia de que o Festival de Parintins vai além do bumbódromo, levando arte e cultura para diferentes espaços da cidade durante todo o ano. Do Sistema de Comunicação Encontro das Águas em Manaus e as Mibuções para a Rádio Nacional.
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5: Beleza. Diquinha de suquinho gostoso para as gravidinhas de plantão. Suco de uva. Adicionando algumas uvas picantes em seu suco, você vai certamente ser o céu para o seu paladar, viu? Vamos aprender como fazer esse copo de suco de uva? Pegue cerca de 500 gramas de uva e esmague-as. Adicione-as em um liquidificador e deixe o suco ir se preparando por um minuto ou mais. Coloque o suco num recipiente e mantenha-o na geladeira. Adicione uma pitadinha de limão e, em seguida, sirva frio.